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0: Wilson.
1: Muito bom, você recordando e matando a saudade nesta noite gostosa aqui da 99,5 aqui na Paulista, né? Como a gente sempre fala, número um de verdade, sempre na frente aqui com a gente. Você participando, você mandando o seu recadinho também aqui pelo 14 99740-0824. Seja bem-vindo, pessoal da Pratânia que tá ligado sempre comigo. Também temos aí a Eliane. Oi, Eliane, boa noite. Também está por aqui, olha, quem mais, hein? O João Carlos e toda a galera da represa de Jurumirim, aí perto do Terras de Santa Cristina. Um beijo para vocês aí, valeu, gente. Aí na estância turística de Paranapanema também, né? Sempre curtindo aqui. Vamos falando então dos nossos parceiros, gente. 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

da manhã. Eu, Márcia Brito, vou com você aqui, né? Com a sua participação pelo 14997400824. Esperando aqui então, né? O seu recadinho, tá bom? Vamos ver quem tá já sintonizado por aqui, o pessoal de Itatinga. Sejam muito bem-vindos e obrigada aí, pessoal de São Manuel também, né? E nós vamos falando então aqui dos nossos parceiros. 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

Ah, que peninha, né, gente? Que acabou, mas amanhã, se Deus quiser, estaremos de volta a partir das 10 da noite com o nosso Só Lembranças. Agradeço você que ficou comigo até agora e vai ainda continuar a madrugada toda aqui na Paulista. 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Amanhã estamos de volta, se Deus quiser, aqui na nossa programação. Um beijo da Márcia Brito, fui!

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2: Opa, bom dia minha gente, bom dia Maré, bom dia região norte do Paraná, bom dia sul do estado de São Paulo. Zé Moraes junto com você a partir agora aqui nas manhãs da Paulista. Zé Moraes aqui das 4 às 7 da manhã, e a partir de agora estamos juntos aqui até 7 horas da manhã. 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

0: Vamos falar um pouquinho dos nossos patrocinadores por aqui, né? Voltamos na sequência aí, falou? 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
1: Ouvinte, você no rádio da Paulista FM, nós aqui, o Zé Moraes, junto de você. Vamos nós aqui falar dos nossos parceiros, né? Nosso patrocinador, você que tá ouvindo o Zé Moraes aqui nessa programação aqui, né? É a programação Paulista Rural. Zé Moraes e você, todo dia junto aqui na programação. 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Vem comigo!
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1: Muito bem, 24h, 35 minutos, né? Obrigado, Deus, por mais esse dia. Hoje, quinta-feira, né, cara? Quinta-feira hoje, eita, quinta-feira. Quinta-feira hoje é dia 14 de maio já, hein? Alô, rapaziada, que tô na sintonia, obrigado aí você que tá acordado já aí ouvindo o Zé Moraes, é uma benção na vida da gente, saber que vocês estão me ouvindo aí. Vamos falar lá com Guarulhos, de Assisa de Guarulhos, bom dia de Assisa de Guarulhos, bom dia.
2: Bom dia, Zé Moraes, sou de Assisa de Guarulhos, gostaria de mandar um beijo para meu esposo José Soares, amor, te amo demais, estou com muita saudade de você, amor, fala pro Orlando que a Josiela está bem. Zé Moraes, poderia estar tocando Edson Wilson, foi você que trouxe?
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1: 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Quem mais tá aí? A dona Cida Paiva, também lá de Jaguariúna, né? Cida Paiva, bom dia.
4: Bom dia, Zé Moraes. Eu ofereço almoço com meu filho Juliano e seus amigos com Lidomar Castilho, quarto de mansão.
1: Quarto de mansão.
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1: Mais uma mensagem aqui, vamos ouvir que eles chegaram a falar com a gente, bom dia.
5: Bom dia, Zé Moraes, aqui é a Gabriele do Chaparral de Botucatu. Pai, te amo, tá tudo bem aqui. Espero que esteja tudo bem com o senhor, tá bom? Te amo. Tô desejando uma música para o meu pai, para um Monteiro e para os amigos dele. Cama Fria, do André Andrade.

0: Mundo. Ô, Renato Borges, você tá bem, Renato Borges? Tá frio por aí, Renato Borges? Manda.
1: Ô, Zé Moraes, bom dia, cara. Poxa, Renato Borges, ligadinho na Paulista FM. Zé Moraes, toca aí pra nós com o Baitaco, Fundo da Grota. Ofereço pra todos os ouvintes de Arandu, Cerqueira César, Varé, Tatinga, Pratânia. E pro Pedrinho lá de Pesqueiro, pra vocês aí da rádio aí. Um abraço, meu querido. Quinta-feira, Zé Moraes. Amanhã é dia de lavar a garganta por dentro, amanhã. Tchau, obrigado.
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0: Valeu, mano, Garçu. Bom dia, meu amigo. Tudo bem? Um abraço pra você, tá? Obrigado pelo café. Roberto Gago. Alô, Roberto Gago. Um abraço aí, rapazinho. Bom dia. Vamos gaguejar junto aqui. Dona Dora de Paranapari. Ei, Dona Dora. Um bom dia pra senhora também, Dona Dora de Paranapari.
3: Tudo é a gente misturar os líquidos, né? Então a gente vai começar
0: tirando
3: os ovos.
4: Bom dia, mano. A gente vai colocar o óleo. Bom dia, seu Zé. Tudo bem com o senhor? É a Dora aqui de Paranapanema. Seu Zé, eu queria que na oração o senhor fizesse o favor de pôr meu nome e minha família inteira na oração. E desde já eu agradeço. Deus que abençoe o senhor, seu Zé. Fique com Deus.
0: Bom dia, minha gente do rádio. Você que tá com a gente aí, seja bem-vindo aqui, né?
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0: Fica. Vamos para uma música romântica agora, garoto. Aquela música que a minha Cisa pediu, que chama-se Foi Você Quem Trouxe. Canta Edson e Hudson. E hoje, né, gente? Hoje é uma quinta-feira, amanhã já é sexta-feira. E a gente só agradece a Deus porque nos dá a oportunidade de estar aqui de novo, né? Tem muita gente nos ouvindo aí já com radinho. Né, Dona Maria Antônia, seu Luiz Carlos? Bom dia pra vocês aí também. E a família lá do meu amigo Zé Elcio. Zé Elcio, Dona Cida, lá no Rancho Laço de Ouro, onde nós almoçamos ontem, né, cara? Ontem a vaca ali já atolou lá ontem, porque nós comemos ontem uma vaca atolada. Vaca atolada é uma carne com mandioca. Tava lá o Estátua, a Paulinha, o Zé Elcio, Dona Cida e o Zé Moraes. Ontem lá, eita coisa boa! Quem pediu essa aqui foi Adriele, para o Pai Monteiro. E na sequência, tá? Tem aí, foi você quem trouxe. Alô, essa aqui quem pediu foi a Dona Cinda, é isso, cara? Já me perdi aqui. Quarto de mansão, Dona Cinda pediu, nós vamos tocar na sequência.

0: Franjinga.
1: É o Caipira Barnabé, eu também tô aqui no programa Paulista Rural com meu amigo Zé Moreira.
0: Obrigado, Barnabé, obrigado por estar aqui comigo aqui no programa. Você não sabe o que é amar. Edson Hudson. Esse Hudson da dupla Edson Hudson aí, o cara um dia falou que eu tava aparecendo com o seu Madruga, falou pra mim. No show, no meio do palco, no, ao vivo, falou, Zé Moraes, você parece o seu Madruga. Aí eu fiquei, fiquei nervoso com ele. Se você continuar chamando eu do seu Madruga, eu vou parar de tocar a música de vocês. Aí ele falou, que isso, Zé Moraes, não para não, toca nossa música aí, pô. Mas você parece com o seu Madruga mesmo. Tornou zoar de novo. Ô, Ana Maria, Marita Caputera, bom dia, Marita Caputera, bom dia, Luciano de Itapeva. E bom dia também, bom dia, Zé Moraes. Uma abençoada quinta-feira. Toca pra gente Rio Negro Solimões, frio da madrugada. Estela, da Fazenda Barra Grande. Oi, Estela, tudo bem, Estela? Tá frio por aí, não? Frio da madrugada. Tá frio aí na Fazenda Barra Grande? Hoje não tá bom, muito, né? Hoje tá menos do que ontem, parece. Hoje tá menos do que ontem. É. Mas agora são 4:51, né? E né, vamos falar aqui dos nossos patrocinadores aqui. Lembrando que hoje é quinta-feira. 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Um abraço. E agora eu quero falar para você do Projeto Brotar. Já está acontecendo aqui na nossa região, Projeto Brotar. Ele está em campo para ouvir, você. Equipe identificada estão visitando propriedades rurais, conversando com familiares e conhecendo de perto a realidade do saneamento do dia a dia do campo. Nas estradas de terra, nas áreas produtivas e nas comunidades rurais, tá bom? E a cada conversa ajuda a planejar soluções mais eficientes, justas e duradouras que promovem saúde, reduzem doenças, valorizam a agricultura familiar e protegem os solos de mananciais. Os solos e os mananciais aí. Projeto Brotar é a escuta, diálogo, planejamento responsável. Participe, juntos a gente faz o crescimento brotar. A nossa voz melhora a nossa terra e dá a nossa comunidade também. Aí, da comunidade toda aí. Então tá, porque hoje, né, você sabe, você mora no sítio, na fazenda, você mora na cidade, você sabe que hoje as nossas... A natureza hoje tá, né, tão devassando tudo. Mata, nascente de água já tá não existindo mais. Então tem que ter uma orientação para se proteger, né? Proteger essas áreas onde tem, né? Onde tem nascente de água, onde tem a natureza que protege, né? Protege aí. O solo protege também, né? A temperatura, protege aí o nosso viver com mais qualidade, né? Porque que você me engana, eu não posso acreditar. 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Gente, fala aí. Como é que eu tô cantando hoje? Tô melhor do que ontem ou pior do que ontem? E você me enganou, eu não posso acreditar. Eu preciso saber se foi mesmo você que mandou me avisar. Você agora, canta comigo.

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1: 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Vem mais músicas para você,
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Alô, Fazenda Barra Grande. Alô, Fazenda Barra Grande. Um abraço pra você. Cida. É. A Estela? Volta. Frio da madrugada. Friozinho, né? Mas não tá muito. Vamos pegar aqui, viu? No início da música aqui, tá? Quem mandou essa aqui, cara, pô? É, deixa eu repetir o nome aqui. É, da Fazenda Barra Grande, né? Era tudo. É. Estela, é isso mesmo? O cara muda muito com essa música aí, lá no breu, lá no início. 5 horas de manhã, 5 minutos, nós estamos trapeçando de nós aqui hoje. 5 e 5.

Renato Borges, aí, pode dançar. 5:10 da manhã e o fundo da grota com o Baitaca. E aí, Marina Capotela, já vão atender você. Licínio de Itapeva, já nós atendemos você em tudo isso.

Olha a hora aí, minha gente. 5h da manhã, mais 14 minutos. 5h14. Quero aproveitar e mandar um murinho, sabe pra quem, garoto? Meu grande amigo Renato, o Toninho da Renata. Ô, Toninho da Renata, você tá bom, Toninho? Bom dia pra você, meu amigo. Toninho, dona Gecilda e a família. Tem a Tânia, a Tatiana, o Silvio, a Patrícia, o Serginho, todo mundo, tá? Eu estou sabendo que você comprou até um radinho novo aí pra me ouvir. Ô, meu senhor, que coisa boa. Eu agradeço e mando um modão pra você. Toninho da Renata, Toninho e dona Gecilda.

0: Quando eu abro a minha acordeão, ó, o gaiteiro bom rasga o fole, mas não estraga o acordeão, tá? Alô, meu amigo Ronaldo, aliás, o Reinaldo Fubá. Bom dia, meu amigo. Bom dia, guerreiro. Bora. Bom dia, guerreiro. Bora pra capital, né? Maria, lá. Bom dia, Zé Maria. Tudo bem? Eu sou a Maria da Caputera aqui. Toca pra gente, Ana Rosa. Coloca toda a minha família em oração. Deus abençoe. Ana Rosa casou com o Chicuto. É um caipira muito atrasado. Já sou dessa Ana Rosa, viu? Ô, Maria, coitada dessa mulher, pô. Bom dia. Licino lá de Itapeva também. Um bom dia pra você, meu amigo. Bom dia.
1: Beleza, meu. Aqui é o Licino Baixo Cabrinho, meu estilo Itapeva. Gostaria de ouvir a música da Uva. E eu ofereci pra vocês da rádio, pra todos os ouvintes, e para minha esposa, Maria José, e para o filhinho Itaúan, para o povo de Itaí, o Demir, o Passarinho, o Mauro, e o Rolife, e a Andressa e o Nardinho. E pra todo que tá ouvindo aí. Falou, Zé
0: Maria. Tá bom, meu amigo. Um abraço aí pra vocês, né? Um abraço do gaiteiro para esse povo dessa madrugada. Povão maravilhoso, hein? Trabalhador, guerreiro, estão já lutando com a vida. A dona de casa levantou, já fez café, tá preparando o almoço, já fez almoço, já fez um marmitão. E tem zoiudo na marmita, não? Na marmita tem que ter um zoiudão, olhando pra gente assim, falando, ó, eu quero ir com você. Aí, dá aquele apetite, né? Pra ver o cara nem vai trabalhar, já come a marmita do caminho. Já aconteceu comigo isso. Olhar aquela comida assim, vou se atracar. Vou comer já. Antes de começar a trabalhar, já começando a almoçar, a comer. É? Comida que a mãe da gente faz também, saudade, lembrança das comidinhas que a mãe fazia, né? As mães, né? Ela tinha uma criatividade pra fazer comida, né? Às vezes, qualquer coisa ela inventava ali, de uma flor de abóbora fazia um bolinho. O cambuquira fazia aquele cambuquira, cara. Aquele cambuquira. Oh, meu senhor. A simplicidade, as coisas mais deliciosas, as qualidades estão na simplicidade, né? A simplicidade das coisas, né? Comer bolinho, arrancando feijão, comendo bolinho, com a mão suja, tomando café. Ninguém morria por causa disso, garoto. 5:19. Olha. Vamos falar um pouquinho dos nossos patrocinadores por aqui, né? Voltamos na sequência aí, falou? 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

Bom dia, minha agenda, mais uma vez. Ô, Célia Tavares, tudo bem, Célia? Bom dia pra você, bom dia pro Gabriel, hein? Falar em Célia Tavares, né? Hoje eu quero mais uma vez mandar um bom dia especial lá pra família do Zé Elcio, né? Lá no Rancho Laço de Ouro, lá na represa, lá no São Marcos. Meu amigo, lá no Rancho Laço de Ouro, Zé Elcio, Dona Cida e toda a família aí, né? O meu amigo Estátio lá também, filha Laís. Laís veio, né, garoto? E também a Paulinha. E a Célia e o Gabriel também já tá na sintonia aqui. Os irmãos também, o Adilson, Zé. É o padre Anísio, que tá lá em Roma, na Itália. Família toda. E também a Zilda. Como é que chama a sua outra irmã? Marilda? Marilza? Marilda? Família Tavares, velho. Um grande abraço pra vocês. Paulinho, dona Gessilda. Tá aí já? Tomando café, ouvindo o Zé Moraes, né? Paninho da Renata. Vamos atender pedido aqui, né, garoto? Pedido pra nós da Marília Capotelli. Pediu essa música aqui, ó. Coitado da Ana Maria Rosa. Cuidado dela, Maria. Que isso?

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1: Que moda, cara, poxa do céu. Eu gostaria de pedir, de perguntar, por que gosta tanto dessa música, Maria? Ô, Maria, 5:35 da manhã, 5:36 agora, essa aqui vai lá pro ensino. Tá perto, meu amigo, um abraço do gaiteiro pra você. Por

0: Ouvinte, você no rádio da Paulista FM, nós aqui, o Zé Bonai, junto de você. Vamos nós aqui falar dos nossos parceiros, né? Nosso patrocinador, você que tá ouvindo o Zé Moraes aqui nessa programação aqui, né? É a programação Paulista Rural. Zé Moraes e você, todo dia junto aqui na programação. Vem comigo! 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Falamos para você também, você que tá aí agora me ouvindo. 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
1: 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Alô, Karina. E lembrando que no sabadão tem Marcelo Ávila e Ricardo no sábado fazendo bailão. No domingo também tem o almoço, tem som violado. Beleza? Um abraço aí pra vocês aí. 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Aquele projeto Brotar, tá aí, né? Só tá informando você aí no setor rural aí, né? Pra voltar, resgatar um pouco a natureza aí, né, garoto? 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Vamos ver quem tá aqui. Bom, primeiro vamos fazer o nosso intervalo, depois eu volto aqui. Tem muita gente querendo falar com a gente por aqui, muito, né? E o meu amigo Alexandre, né? Alexandre Figueira tá lá no meio da mangueira, no meio do gado, tirando leite lá, né, meu amigo? Um abraço aí, rapazinho.
2: Alô, Zé Moraes. Alexandre, filho de Zé Figueira, Zé Moraes. Tá tudo bom? Tudo graças a Deus, Zé Moraes. Manda um abraço aí pro Zé Figueira, manda um abraço pro você também, Zé Figueira. Tá bom, Zé Moraes? Tudo de bom aí. Fico com Deus aí. Tocar a moreninha linda. Tá bom? Um abraço, Zé Moraes. Fico com Deus aí.
1: Amém, você também, meu amigo Alexandre. Moreninha linda do meu bem querer, é triste a saudade longe de você. Ô, Zé Filgueiras, como é que você tá, rapaz? Faz tempo que eu não te vejo, hein? Zé Filgueira, grande companheiro dos velhos tempos aí. Zé Filgueira, né? A irmã do saudoso Gilberto Filgueira, do Álvaro Filgueira, família Filgueira de Avaré, né? Família aí também, e, né, Filgueira, Serginho, né? Tio do Serginho Filgueira, meu amigo Serginho. Falando nisso também, o Caio, né, cara? Caio Cruz também, meu amigo Caio Cruz, sempre me ouvindo aí. E o meu amigo, seu João, seu João era do posto ali, do Avarezinho, né, seu João? É, um abraço pro senhor também, né, seu João? Aquele abraço! Como é que é o nome, sobrenome? Deu um branco aqui agora. Bom, vamos lá no intervalo comercial, porque o tempo tá corrido aqui por demais. 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
3: 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Tem mais músicas para você.
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0: Bom, vamos atender aqui rapidinho as mensagens que eu quero mandar um bom dia para dona Maria Antônia e o seu Luiz Carlos, lá na Brabança, o Cristiano, o genro, a esposa, a Elaine, é isso mesmo, Elaine? A Elaine Panone e dona Lourdes também, lá no Brasil Novo. É, um abraço pra você aí na Brabança aí. O nosso amigo também aí, lá da Paiva Trailer também, né, meu amigo? Um abraço aí também pro Maciel. Maciel e o povo lá da Paiva Trailer também, ligado com a gente por aqui, né? Grande abraço pra você aí, né? Amigos da Roça, Zé Carlos de Grande, tudo bem, Zé? Um abraço aí, Zé Adão do Vera Cruz, Zé Adão do Vera Cruz, o Zé Galo do Vera Cruz, também no Vera Cruz tá lá o Cowboy, tá lá o Alex da Bike, Vera Cruz, povo do Vera Cruz, um grande abraço pra vocês aí também, tá? Meu amigo Márcio Machado lá de Itatinga, né, meu amigo? Márcio Machado, filho do saudoso Machadinho. E famílias que estão aí agora, meu amigo também, como é que chama aquele rapaz lá, cara? O Ricardo Barbosa também tá lá, né, cara? O Ricardo Barbosa e os demais. Meu amigo Toninho e dona Gecilda lá no bairro São José, tá? Também tá lá ligado aqui, Radinho tá fritando lá. E eu quero agradecer, ontem eu tive um convite para ir almoçar lá no Rancho Laço de Ouro com meu amigo Zé Elfo. Obrigado, meu amigo, pelo convite, obrigado pela hospitalidade, pelo carinho que vocês têm para com a gente. Zé Elcio, a dona Cida, que faz daquela comida no fogão de lenha, que, pelo amor de Deus, é irresistível. Ontem foi vaca atolada, carabuça. Meu Deus do céu. Vaca atolada, feijão gordo, tudo feito no fogão de lenha. Delícia. Obrigado. Zé Elcio, dona Cida, a Paulinha, o Stati, a Laís e a família, né? Que estava lá com a gente, né? E o Demo lá de Piraju também tá ali, né? O Demo lá de Piraju, né, Demo? Vamos bem rapidinho atender aqui o povo de Piraju, meu amigo.
1: Ô, Zé Moraes, eu esqueci de novo, vou pedir pra você colocar o nosso nome na oração aí, rapaz.
0: Tá aqui.
1: Da Lourdinha, da Gabriela, Giovana, Laura, o meu, né? Um abração pra vocês todos aí na Paulista, viu, cara? Valeu mesmo, viu? Tava com saudade de falar com vocês no rádio aí.
0: Eu, mas já tá aqui, né? Vamos morar agora. Agora que nós vamos morar.
1: Bom dia, Zé Moraes, que é o Demo, Piraju. Ô, menino, já estamos de pé, rapaz. Já estamos de pé, arrumando a traia para viajar, né? Para ir pro serviço cedo. Estamos ouvindo a Paulista FM aqui, rapaz. Coloca o baitaca aí para nós ver, para entender, mas não escuta ele mesmo, cara, né? Ô, velho melongueiro, um abraço para vocês, rapaz. Valeu. Ê, Paulista, cadê a Barnabé? Amargou. Aê lá, menino. Bom dia pra todo mundo aí.
0: Eu, né? Retocando aqui o fundo da grota com o Baitaca aqui também. Alô, Erso Ângelo. Um abraço bonito pro Erso Ângelo. Bom dia pra você. Bom dia. Quem mais tá chegando ali? O tempo é corrido por demais aqui, né, minha gente? Um bom dia pra você também. Valeu, que tá aí, meu. Agora. Bom dia.
2: Ô, Zé Heróis, bom dia. Que o Chico da Caputera, manda umas musicão boa pra nós, esse é um carreira.
0: Ô, Chico da Caputera, grande companheiro, bom dia. Bom dia, bom dia. Você também, o Valdinho.
3: Bom dia, Zé Moraes. Tá bom? Eu tô bom. É, deu uma suiadinha de novo, hein?
0: Valeu, mano, cara sua, já mandou café com pão pra nós aqui, né? Dona Benedita, bom dia, Dona Benedita.
4: Bom dia, seu Zé Moraes. Tudo bem com o senhor, mas tá tudo bem também, graças a Deus. As orações da manhã pra todos nós que tá ouvindo e participando. Dona Maria de Arandu e família, Dona Eva de Arandu e família, o senhor com toda a família do senhor também, toca, nem que seja um trechinho para nós. O que é que eu sou sem Jesus, eu agradeço.
0: O que é que eu sou sem Jesus?
4: Deus abençoe.
0: O que é que eu sou sem Jesus? Nada, nada, nada. E viva o cravo, viva a rosa. Viva a flor da maravilha! Viva o dono da casa, com toda a sua família. Franciel de Santa Bárbara. Franciel, bom dia, Franciel. Santa Bárbara, bom dia, meu amigo.
5: Bom dia, seu Zé Moraes. Um ótimo dia abençoado a todos que estão vindo a Paulista, para você, para o Carapuça, para todos. Ô, seu Zé, se puder tocar o Pássaro de Aço. Foi meu nome em oração, seu Zé. Deus abençoe muito você aí.
0: Hoje eu acho que eu vou ficar devendo pra você, rapaz. Não vai dar tempo de tocar hoje essa música pra você, não, viu? Ô, Zeadão, tudo bem, meu amigo? Cavalgada domingo, hein? Domingo é cavalgada lá na Olambra. Nós vamos sair lá do mato dentro, pelas 8:30, 9 horas. meio-dia se encontrando lá na festa do São José, na Olambra. Olambra, festa de São José, festão, hein? Leilão de prendas, viva lá, nossa, é da hora. E o padre vai estar presente lá, benzendo os animais, os cavaleiros. A chegada é meio-dia lá. Nós vamos sair do mato dentro. Chegado na igreja lá da Olambra, meio-dia. E o povo tá esperando lá, né, Luiz Carlos da Serra Velha? Grande abraço, Luiz Carlos da Serra Velha. O Marquinho de Itaquarituba, bom dia, Zé Morado, aqui é o Marquinho de Itaquarituba, estou aqui na escuta da Paulista FM, manda música para nós, Retrato de Mãe, vamos ver se vai dar tempo, e ofereço para todos os ouvintes da Paulista, e fala para meus amigos São Paulinos aí, o Barreto, o Fininho, o Alfredo, o João, o Eliel, o Gordinho, que acedou aí azedou o boi, São Paulo eliminado da Copa do Brasil. Cara, de futebol eu não entendo, é bolufa nenhuma, cara. Eu sou santista, mas não entendo nada de futebol. Demorais aqui, hein? É a Silvia. Eu gostaria de pedir uma música para o meu marido Elias. Uma música, Nem Mais Uma Dúvida, do Zé de Camargo e Luciano. Eu amo ele, 1.000.000.000. Ótima semana na presença de Deus. Bom dia. Sou Ana Paula, da cidade de Pereira. Alô, Ana Paula, da cidade de Pereira. Gostaria de mandar um beijão para o meu marido Maurício. Tá dado o recado. E o Reinaldo Fubá. Gente, você que tá orando junto comigo agora, vamos lá. Obrigado, Pai, pelo dia de hoje. Ao acordar, recebi um presente. Mais um lindo dia de vida. Um dia de paz, de amor, trabalho. Pai, preciso tanto da tua luz para iluminar a minha vida, para proteger o meu corpo e para refletir o teu amor. Livra-me, Senhor, das armadilhas, da inveja, do ódio, da ambição, e que a luz do Espírito Santo possa brilhar sobre mim, sobre nós. Em nome do Senhor Jesus. Amém. Amém. Dona Maria Antônia, Luiz São Luiz Carlos. Vamos orar, meus vizinhos, meus amigos, meus companheiros, todo mundo orando junto com a gente nesse momento. A gente não consegue falar o nome de todos porque são muitos, e a gente fala aquilo que a gente lembra, o que nós podemos aqui, mas é muita gente participando, muita gente ouvindo, e uma bênção para vocês. E agora o que que nós vamos ouvir aqui? Vamos ouvir aquela oração que a gente ouve, escuta com atenção e coloca a fé em ação. Uma oração para o anjo da guarda, para cuidar de nós, é, ouvinte? Tá bom?
6: Oração ao anjo da guarda. Lembre-se, meu anjo da guarda, que tendo o Senhor lhe confiado minha pessoa, você é meu protetor e amigo. Por isso, cheio de confiança em sua bondade que jamais solicitei em vão, recorro ao meu bom amigo e irmão, apesar de haver muitas vezes desconhecido seus termos cuidados, e imploro seu poderoso auxílio. Não me recuse o meu pedido, santo amigo. Ouça meus rogos e propício conceda-me esta graça. Amém.
7: Santo anjo do Senhor, meu zeloso guardador, se a ti me confiou a piedade divina, sempre me rege, guarda, governa e ilumina. Amém.
0: Essa música aqui, a dona Maria Antônia sempre pede pra mim, a gente às vezes não dá tempo de tocar. Dona Maria Antônia, hoje vai a sua música que eu prometi pra você ontem que hoje eu ia tocar. Vamos ouvir então, tá? Pra todos vocês que têm fé, que acreditam, a dona Helena também, né, dona Helena? Dona Helena, a irmã da Glória aí também, um abraço, Deus abençoe.

Alô, Zedão, Vera Cruz, meu amigo. Zé Galo já tá falando também ali. E a Maria lá de Arandu com o esposo dela. Dona Benedita, um trechinho da música pra você.

0: Beleza, mensagem que chegou?
1: Posso.
0: Ô, meu amigo Luiz da Cachoeira. Bom, vamos falar com o Zé Galo primeiro aqui, Zé Galo, né, Zé Galo? Bom dia pra você, Zé Galo, lá também do Veracruz.
2: Zé Moraes, liguei pra dar um bom dia pro senhor e pra quem estiver ouvindo a Paulista aí. Graças a Deus, essa semana frio aí. Faz tanto tempo que faz frio, Zé. Só calor, né? Então Deus sabe o que faz, não é mesmo?
0: Verdade.
2: E estamos aí cada dia, Zé. É, ouvindo o senhor e levando. Um abração para esse povão de Deus aí. Falou, fica com Deus.
0: É como eu sempre digo, vamos viver, nós vivemos um dia de cada vez. O momento é agora. Vem, Jesus. Alô, meu amigo Adalto, manda tua mensagem, meu amigo.
3: Ô, Zé Moraes, bom dia, Adalto aqui de Platânia. Toca o modão aí para nós de Sérgio Rei, filho adotivo. Uma boa quinta-feira aí, abençoada pra nós todos aí, tudo de bom.
0: Beleza, meu amigo, um abraço aí também. Alô, Luiz da Cachoeira.
4: Bom dia, meu amigo Zé Moraes, tô atrasado, Zé Moraes. Ai, acordei agora de pouco, Zé, fui dormir tarde ontem, cansado um pouquinho.
0: Dormi demais, hein?
4: Mas tá bom, mas o senhor tá, faz dica, nós não se fala mais, Zé.
5: É.
4: Zé, toca aí pra nós aí.
5: Você vai estar presente na benzeira dos animais.
4: Amor de primavera, que der tempo, que não der, deixa pro outro dia, beleza? Zé, fique com Deus e um abraço, meu amigo.
0: Um abraço do Gaiteiro para você também. Gente, mais uma vez eu faço um convite para você no próximo domingo, agora lá na Urambra, tem a festa São José e nós vamos estar fazendo uma cavalgada do Mato Dentro até o Urambra. E todos os cavaleiros estão convidados. 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E no domingo também tem o almoço lá com um violado.

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Vamos atender aqui, fazer um poporri para atender dentro da medida do possível os pedidos dos nossos queridos ouvintes. Um abraço do Gaiteiro. Alô, Luizinho do Hiper Saúde. Mora lá na Urambra. Alô, Germano da Cesta Básica. Da Urambra. O nosso amigo Dito Félix. E o Zé da Fumaça. Estaremos junto domingo. João Camargo também. Lá na Cavalgada.

0: sertanejo, Teodoro Sampaio, traz mais uma vez esse grande artista consagrado pelo povo, o nosso irmão Barreirito.
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0: Alô, meu amigo Luiz da Cachoeira, vamos ouvir um trechinho da sua música.
1: É o Caipira Barnabé, eu também tô aqui no programa Paulista Rural, com meu amigo Zé Moraes.
0: Alô, Nizão, será que era certo? Alô, Dema de Piraju, Zé Pereira de Piraju, Salvador do DR de Piraju. E na sequência, tem também uma música lá pro Toninho da Dona Renata. Olha, Toninho da Dona Gecildo, Toninho da Renata. Além da Dona Gecildo, Tatiana, tá? A Tânia, Silvio, Patrício, Serginho, toda a família ouve a gente. Trinca o radinho aí.
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0: Ui, da Cachoeira. Abraço, Caetano.

0: Como diz o meu amigo Toninho, a dona Gessilda, você é uma benção. O trabalho da gente é mesmo, viu, Toninho? É uma benção, né? A gente conseguir falar, ter como comunicar os amigos. É uma benção na vida da gente. 5h43, vamos fazer um pouquinho de cada um aí pra agradar todos, né?
1: Como esse do Zé Moraes, paulista rural, faria sucesso até mesmo nos Estados Unidos.
0: Essa música lembra quem, cara, pô? Lógico, né? O Toninho com a dona Gessilda lá. O radinho dele começa a fumaciar lá. Começa a sair fumaça no rádio. Lá da estância do Pedro Gomes de Itacoarituba. Pedro Gomes, o Elinho Gabriel de Itaí. Aí, Luiz. Alô, Ivani, minha amiga Ivani também tá aí, Línia Margato e Hamilton. Vamos, sucesso aqui, né, meu amigo Alexandre Filgueira, Zé Filgueira, lá em Coronel Macedo, na fazenda.

0: Ô, Toninho, não chora não, hein, rapaz? Não chora. Não chora não.
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0: Ô, meu amigo Theo, homem do panela de feijão. Alô, Theo. Theozinho, mecânico.

0: Zé Filgueira, Paninho, Zé Filgueira lá de Coronel Macedo, Alexandre Filgueira. Já eu vi um trechinho da sua música também, né? Meu amigo João Licato com a família dele, né, João? Um abraço, João Licato. O Delton, o homem, o rei da soja de Avaré.
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0: quero agradecer a todo aquele povo também que tiveram comigo lá na festa da Pedra Preta. Alô, Perninha, alô, Paulinho, a família toda lá de Itatinga que vieram e fizeram a festa acontecer. O Delton também, o homem do feijão, o homem que hoje é rei da soja de Avaré. Delton, amigo do Chico Pinto, do Roberto Mizunga, a galera toda aí também, né, garoto? E os nossos amigos aí, os muladeiros, e o pessoal que participa das cavalgadas aí também. E meu guimão! O Alexandre Figueiredo, aí, ó. Na sequência, deu o nosso intervalo pra não ir embora.

0: E ainda vamos embora, porque amanhã nós estamos de volta, se Deus quiser. 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E vamos embora, porque o nosso tempo está chegando. Vamos agradecer a todos os nossos patrocinadores. Oh, uma mensagem que acabou de chegar aqui, o André Moraes, bom dia. Manda um alô aqui também. Um abraço para minhas companheiras de trabalho aqui, a Roselena e a Karina. Que Deus, Nossa Senhora Aparecida, abençoe o nosso dia. Beijo, Zé Moraes. Um abraço, meu amigo. Deus abençoe você também, viu? Todos os seus companheiros aí de trabalho. E o Eduardo? O Eduardo é o jardineiro. Eita, Eduardo.
1: Bom dia, Zé Moraes. Bom dia. Quinta-feira, véspera de sexta. Que amanhã é dia de happy hour. Happy hour. Tomar uma gelada. Um suco de abacaxi com hortelã bem gelado. Ai, beleza pura. É isso aí. Toca aí pra mim, por favor, Estão de Chororó, obras de poeta. Aí eu disse que é o de Botucatu, e a todos os botucaenses, e a todos que estiver ouvindo a Paulista FM, gostosa de ouvir. Até mais.
0: Falou, meu amigo, um abraço aí, muito obrigado aí, tá bom? Moreninha linda do meu bem querer, é triste a saudade longe de você. Moreninha, vambora então, cara, vambora então, porque daqui a pouquinho tem a Silvana Mota com o Jornal da Polícia. Um abraço.
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1: É, muito bem-vindos. Nosso programa chegou ao final, né? Vamos embora. E amanhã, né, volta, se Deus quiser, a partir das 4 horas da manhã. E vamos agradecer aqui todos os nossos patrocinadores, né? 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
1: 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Um bom dia lá pro Bel, pra Karina, são nossos parceiros, abrindo e encerrando o nosso programa com a gente todos os dias por aqui também.
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1: Com Deus indo embora, voltamos amanhã, se Deus assim nos permitir, com mais uma edição do nosso programa, né, Margo?
4: Débora, eu te acho um gato. Vamos embora. Eu quero um helicóptero.
1: Tchau.

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1: 7:02. Muito bom dia, Varé. Bom dia, região. Estamos chegando, né, para mais uma edição do Jornal da Paulista. Hoje é quinta-feira, 14 de maio de 2026. Jornal da Paulista, primeira edição, aqui com a minha apresentação, Silvana Mota. Nós vamos junto até às 8 da manhã e a partir de agora trazendo aí para você as notícias de Avaré, as notícias da nossa região. 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Tá aí os parceiros aqui do Jornal da Paulista, primeira edição. O pessoal já tá querendo saber a previsão do tempo. Parece que tá mais quente hoje, né? Para você que já saiu da cama, já saiu aí da sua casa. Vamos aí então à previsão do tempo para esta quinta-feira.
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1: É, a previsão do tempo neste momento, olha, estamos com 12 graus aqui na cidade de Avaré. Aliás, a mínima para hoje é 12 e a máxima vai a 25 graus. Então vai esquentar bem hoje, né? Agora para amanhã, nós teremos 16, a mínima, máxima 21, só que amanhã já tem chuva. A partir de amanhã, sexta, sábado, domingo, segunda, terça, quarta, perto da semana que vem, tudo com chuva. Sabadão, 65% de chuva, 14 a mínima, máxima 25. Domingo, 90% de chuva, 16 a mínima, máxima 21. Na segunda-feira, 70% de chuva, 14 a mínima, máxima 20. Terça-feira, 40% de chuva, 12 a mínima, máxima 19. Quarta-feira, 65% de chuva com 12 a mínima e a máxima 19. Então, olha só, estamos vendo chuva aí até a quarta-feira da próxima semana. Então, para você se programar, né? Se der certo a previsão, aí tem chuva nos próximos dias. 7:06, Jornal da Paulista, olha, 4 pessoas são presas por tráfico e associação ao tráfico pela polícia, presa aqui na cidade de Avaré. Motorista morre após capotamento na SP-255. Que judiação, hein? Trazendo aí para você a festa de São Peregrino, da Abova, vai acontecer agora, dia 31 do mês. Então, para você comprar aí os seus convites também, enfim, estas e outras informações a partir de agora aqui na programação Paulista FM. 7:06, tem música chegando por aqui. Vamos aí com o Lucas Akira e o Fábio. Bom de moagem, você ouve aqui na programação Paulista FM. Bom dia, 99740-0824. É o nosso WhatsApp para você deixar o seu recado.
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1: 7:12, Jornal da Paulista, primeira edição, gente, trazendo aí as notícias de Avaré, as notícias da nossa região. E aí nós já demos aí como manchete no começo as notícias da polícia, né? Mais uma vez os destaques, como sempre, né? É a polícia. Então vamos trazer aqui para você, olha, motorista morre após capotamento na SP-255. Mais um grave acidente foi registrado agora na noite de ontem, né, da rodovia Eduardo Saig, SP-255, em Itaí. De acordo com as informações do Centro de Controle Multimodal e da ETESP, o caso ocorreu no quilômetro 285, na rodovia, envolvendo um veículo utilitário modelo Hilux. Segundo o relatório divulgado pela concessionária responsável pelo trecho, o veículo trafegava no sentido norte, quando, por motivos que ainda serão apurados, capotou e parou no canteiro lateral da pista. Ainda conforme a CCM, não houve necessidade de interdição da rodovia e também não foram registrados congestionamentos no local. O acidente aconteceu no trecho da pista dupla, administrado pela concessionária SP Vias. As circunstâncias do capotamento deverão ser investigadas pelas autoridades competentes. Então, o motorista veio a óbito aí ontem. Matéria que você confere também aí no jornal Voz do Vale. 4 pessoas são presas por tráfico e associação ao tráfico em ação da Polícia Militar aqui em Avaré. A polícia, por meio da Força Tática, prendeu 4 pessoas por tráfico de drogas e associação para o tráfico na última segunda-feira aqui na cidade. A ação ocorreu após os policiais averiguarem uma denúncia sobre um possível ponto de comercialização de entorpecentes no município. Durante a incursão em uma residência, um homem foi abordado pelos policiais. Segundo a corporação, a companheira dele ainda tentou ocultar as provas da atividade criminosa, mas os agentes localizaram porções de maconha, uma balança de precisão, um simulacro de arma de fogo e mais R$2.300 em dinheiro. Na sequência da ocorrência, outros 2 indivíduos também foram detidos, portando porções de crack e maconha. Os 4 envolvidos foram conduzidos ao plantão policial, onde foram autuados por tráfico de drogas e associação para o tráfico. Após o registro da ocorrência, eles permaneceram à disposição da justiça. 7:14, Jornal da Paulista, primeira edição, trazendo aí para você as notícias de Avaré, as notícias da região. Meu amigo Adalto, lá de Pratânia, tá lá curtindo a gente, né, Adalto? Bom dia para você, obrigada aí pela referência sempre, tá? Também o pessoal que tá na região, aí em todas as cidades da região, né? O pessoal de Manduri na audiência com a gente, olha que legal, o pessoal de Manduri. Alô, galera de Manduri, bom dia para vocês. Enfim, a região toda, né, gente? Chique demais. Você que tá na estrada também, tá ouvindo a Paulista FM, bom saber que você tá aí curtindo a nossa programação. Obrigada a todos aí pelo carinho. Aí, 7:15, Jornal da Paulista, primeira edição, trazendo aí para você também. 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
1: Valeu, Isabela. Obrigado pela participação. 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Jornal da Paulista, primeira edição. 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
1: 7h18, Jornal da Paulista, primeira edição. 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Tem aqui uma notícia da Câmara Municipal de Avaré. A Câmara de Avaré está com licitação aberta para ampliação da sede do Legislativo com 13 novos gabinetes para os vereadores. A Câmara Municipal de Avaré abriu o processo de contratação para a elaboração do projeto de ampliação da sede do Legislativo. O aviso de contratação direta por meio de dispensa eletrônica foi publicado com valor estimado em cerca de R$118 mil para a contratação de empresa especializada em engenharia civil ou arquitetura. De acordo com o documento, a empresa contratada ficará responsável pela elaboração do projeto arquitetônico e básico da ampliação, além de prestar aí serviços de consultoria e fiscalização durante todo o processo licitatório e execução da futura obra. A ampliação deverá ser construída nos fundos da Câmara Municipal e contará com aproximadamente 340 metros quadrados em pavimentação superior, integrado ao à atual estrutura do prédio. O projeto prevê também a criação de 13 gabinetes parlamentares, incluindo salas maiores para o presidente e vice-presidente da casa, além de banheiros acessíveis, recepção, sala de espera, copa, espaço para arquivo morto e instalação de pontos de informática e ar-condicionado em todas as salas. Também deverá haver previsão para a futura instalação de elevador, rampas de acesso e escadas laterais. Segundo o termo de referência, a empresa vencedora também terá que apresentar estudos técnicos, memorial descritivo, cronograma físico-financeiro, planilhas orçamentárias, projetos estruturais elétricos, hidráulicos, prevenção contra incêndio, além de providenciar licenças e aprovação junto aos órgãos competentes. O processo está sendo realizado na modalidade de dispensa eletrônica, com critério de menor preço global. As propostas podem ser enviadas entre os dias 12 e 15 de maio pela plataforma BLL Compras. A sessão de lances está marcada para a próxima sexta-feira, dia 15, no horário das 8h30 às 14h30. O prazo para a elaboração do projeto será de até 30 dias após a emissão da ordem de serviço, enquanto serviços de fiscalização da obra terão vigência de 24 meses, podendo ser prorrogados. A justificativa apresentada pela Câmara aponta que a ampliação é necessária para atender às demandas crescentes da comunidade e melhorar as condições de trabalho dos vereadores e servidores do Legislativo. 7h23, Jornal da Paulista, primeira edição, trazendo aí para você os destaques de Avaré, os destaques da nossa região e, é lógico, os nossos parceiros também, né? 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
2: 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Vamos aqui pro intervalo da rádio, a gente volta já já. Daqui a pouquinho tem os aniversariantes do dia também. Daqui a pouquinho a gente vai estar trazendo aí mais música. E você é só deixar o seu recado, 99740-0824.

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1: É, 7:36 e olha só quem tá aniversariando também, a Mega Sena. Já pensou? Sorteio comemorativo dos 30 anos da Mega Sena será agora no próximo dia 24 de maio. Agência Brasil. Boa sorte para você, viu? Vamos aí então a essa matéria que chega pra gente aí a nível nacional. Aí,
2: 4 de maio. Apostas para o prêmio especial serão exclusivas a partir de domingo. Todas as apostas realizadas na Mega Sena passarão a ser exclusivas para o sorteio especial de 30 anos desta loteria a partir deste domingo, 17. O prazo final para apostas individuais para este concurso especial, 3.010, é até às 22 horas do dia 23 de maio, no horário de Brasília. Para quem preferir participar de bolões da Mega Sena 30 anos, as cotas podem ser adquiridas até às 10 horas de 24 de maio, domingo, data do sorteio em comemoração aos 30 anos desta modalidade de loteria. A Caixa Econômica Federal esclarece que todo sorteio especial de loterias tem um período de vendas exclusivas, como no caso da Mega Sena 30 anos. Por este motivo, o calendário de apostas é reorganizado. Não se trata de suspensão das apostas, explicou a Caixa à Agência Brasil. Maior que siga o canal da Agência Brasil no WhatsApp como apostar. Os interessados não precisam aguardar até domingo para apostar na edição especial de 30 anos da Mega Sena. Os palpites já podem ser feitos nas lotéricas de todo o país, pelo site Loterias Caixa e aplicativo da Caixa, disponível para usuários das plataformas Android e iOS, e pelo Internet Banking Caixa, canal exclusivo para correntistas do Banco Público. O valor da aposta simples, com 6 dezenas marcadas, é R$ 6. Sorteio especial. A instituição esclarece que o concurso não acumula, se não houver ganhadores na faixa principal, como ocorre em outros sorteios especiais, a exemplo das edições da Mega da Virada, Dupla de Páscoa, Quina de São João e Loto Fácil da Independência. Caso ninguém acerte os 6 números sorteados, o prêmio será redistribuído entre os acertadores da segunda faixa, acerto de 5 números. Se ainda assim não houver ganhadores, passa para a terceira faixa e assim sucessivamente, conforme as regras da modalidade. Premiação garantida nesta quarta-feira, 13, a Caixa estimou que o prêmio do sorteio especial poderá alcançar R$ 200 milhões. Caso um apostador conquiste sozinho a Mega Sena 30 anos e aplique integralmente o valor do prêmio na poupança, o rendimento no primeiro mês alcançaria o valor aproximadamente R$ 1,34 milhão, considerando os parâmetros atuais de rentabilidade deste investimento, calcula a instituição financeira. Saiba mais no portal Loterias Caixa.
1: Então tá aí, saiba mais do portal Loterias Caixa. Tá aí, gente, 7:39. 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Tá aí o Jornal da Paulista, primeira edição, trazendo aí música também. Agora vamos aí com Zezé de Camargo, Irmão da Lua e Amigos das Estrelas. Você ouve aqui na programação, Jornal da Paulista, primeira edição, tem música também.

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1: Bom dia, Silvana Mota, Adalto aqui de Pratânia. Tamo ligado no Jornal da Paulista, hein?
2: Aí sim, Adalto. Obrigada pela participação, viu? Grande abraço ao pessoal de Pratânia, né? Pratânia, cidade querida aí por todos nós aqui da Paulista FM, né? Nossos ouvintes aí de Pratânia. Gente, grande abraço para todos vocês. 7h47, olha, fotógrafo é condenado a pagar 20 mil por vender fotos e vídeos íntimos de modelo sem autorização. A Justiça de Ourinhos condenou um fotógrafo a pagar uma indenização, então, de 20 mil reais por danos morais após ele divulgar e comercializar fotografias íntimas de uma modelo sem autorização. A decisão, assinada pelo juiz Diego Goulart de Faria na última quinta-feira, dia 7, já aponta que o material era vendido em um grupo pago de uma plataforma de mensagens. De acordo com o processo, que iniciou em 16 de agosto de 2023, a vítima aceitou uma proposta para realizar um ensaio fotográfico gratuito destinado exclusivamente à divulgação do trabalho profissional do fotógrafo nas redes sociais, sem qualquer conotação sexual. No entanto, durante a sessão, ela relatou ter sido induzida a posar para fotos íntimas sob a promessa de que o material ficaria restrito e não seria comercializado. Na sentença, o magistrado destacou que o fotógrafo obteve vantagens econômicas consideráveis em decorrência deste ato ilícito, explorando a intimidade da vítima em desacordo com o combinado, que previa apenas serviços fotográficos convencionais. Além da indenização por danos morais, o fotógrafo foi obrigado a remover todas as fotos íntimas da mulher disponibilizadas na internet sob sua responsabilidade. A empresa administradora da plataforma de mensagens também foi citada na decisão e obrigada a excluir os materiais mediante apresentação. O aplicativo cumpriu a liminar de remoção do conteúdo apenas em maio de 2024. O juiz fundamentou a decisão com base na Lei Geral de Proteção de Dados, afirmando que houve tratamento ilícito de dados pessoais e violação grave à dignidade e à vida privada da titular. O G1 entrou em contato com a defesa do fotógrafo, mas não obteve retorno até a última atualização da reportagem. 7h49, menino de 11 anos encontrado morto e acorrentado dentro de casa é sepultado na cidade de Bauru, gente. Como que pode, né, acontecer um negócio desse? O menino encontrado morto e acorrentado dentro de casa em Itaí Paulista, na zona leste de São Paulo, foi sepultado na tarde desta quarta-feira na cidade de Bauru. O pai da criança, Cris Douglas, de 52 anos, teve a prisão preventiva decretada e é investigado por tortura com resultado de morte. Kratos Douglas, de 11 anos, foi velado no velório municipal Liberato Taiano, no Cemitério da Saudade. O enterro ocorreu às 16 horas no cemitério Parque Jardim dos Lírios. A família havia deixado Bauru em 2024 para morar na capital paulista. A criança foi encontrada morta na segunda-feira dentro da casa da família, presa por uma corrente ao pé da cama. O próprio pai acionou o serviço do atendimento móvel de urgência, o SAMU, mas o menino já estava sem vida quando a equipe chegou ao imóvel, né, gente? Que situação, você já imaginou? 11 anos, morrer acorrentado. Olha, não dá para acreditar, né? 7 horas e 51 minutos, Jornal da Paulista, primeira edição, trazendo aí para você os destaques de Avaré, os destaques da nossa região e os nossos parceiros também, é claro, né? 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Ah, ganhou o bambuzinho da sorte. 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Ganhei um bambuzinho da sorte lá do seu Geraldo e é lindo demais, tá? Se você quer um bambuzinho da sorte, é maravilhoso para você colocar aí na tua casa, é o bambuzinho da sorte, né, gente? 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
2: Tá aí, Clínica Auditiva Audion, doutora Tassi, Luiz Henrique, bom dia pra vocês. Os aniversariantes de hoje aqui, a minha amiga Mil Lopes, a Mil, trabalhamos junto, né, professora de geografia, grande Mil, lá de Bernardino de Campos. A Isabel de Fátima também, ô Bel, beijão pra você, mulher. Deus te abençoe, viu, feliz aniversário. Também o Pedro Cordeiro tá aniversariando hoje, o Vicente Pinha e também a Gi Zamonelli, são os aniversariantes deste dia 14 de maio, né? Os aniversariantes aí de maio. Aí diariamente a gente traz os aniversariantes, porque é gostoso falar dos aniversariantes, né? A pessoa fica feliz e começa o dia bem. E é isso que a gente deseja a todos os aniversariantes, sempre que a gente fala aqui. 7h55, o Empório Beluga, ali na Carlos Samides, 934. 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Associação Atlética Valência, gente, o baile de aniversário do clube, dia 6 de junho, olha, já falta menos de um mês, né? Passa muito rápido. Sabe com quem? O Jair Supercap Show. Olha, de volta. O ano passado fez tanto sucesso o Jair Supercap. Mas quem conhece essa banda sabe a qualidade, né? Dia 6 de junho, 106 anos da associação. O pessoal já pode estar lá escolhendo a mesa, né? Comercializando a mesa, sócios e não sócios. Você que está na região aí, gente, sempre ouviu falar de Jair Supercap Show, a gente indica para você, venha, que você vai curtir, você vai adorar. É uma noite assim inesquecível. Jair manda muito bem. É um baile que dura 5 minutos, porque a hora que você vê já acabou. Você chega lá, o Jair começa a cantar, acabou o baile. Mas por quê? Porque é muito bom, né? Passa muito rápido. Então vai lá. Jair Supercap Show, show completo aí com vários artistas, várias interpretações, e o Jair ali presente no palco o tempo todo. É fantástico mesmo. Sempre motivo de alegria e ainda mais para comemorar o aniversário do clube, né? Mas nós lembramos também, tem a Balada Tim agora no próximo dia 22, dia 23 tem o Cris, a Balada Tim para os jovens, né, de 12 a 17 anos ali na boate, com o Paulinho Maxon. Não haverá comercialização de bebida, os pais fiquem tranquilos, a situação é muito séria nesse quesito. E também depois no sábado aí tem aquela noite dançante com o Cris Rockefeller, né? A gente tá acostumado a ver o Cris aí, o Cris que nosso Elvis Presley, né, aqui da nossa região, e o Cris canta. Baile com o Cris, ninguém fica parado não, viu, gente? Então a gente tá acostumado a ver ele cantando por aí, é difícil ficar na mesa, né, ali vendo o Cris, mas lá na associação é para dançar mesmo, é para ferver junto com o Cris Rockefeller, agora dia 23 na Associação Atlética Valência. Olha quanta coisa, né, no clube. E o clube já tá aí, já anunciou também o arraiá da associação e por aí vai. Várias atividades para você num clube que realmente faz toda a diferença. Tá bom, gente? Bom, eu vou encerrando por aqui. O Paulinho Ribeiro já tá chegando, agradecendo o pessoal lá na Casa Comida Japonesa também, no 14998460236. 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Ainda mais quando ganha, né? Pontualmente, 8 horas da manhã, gente. Um abraço, bom dia e excelente quinta-feira para todos nós.
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1: Olá, bom dia, bom dia, bom dia. Estamos chegando de bem com a vida e sorrindo para o novo dia e mais esta manhã. Hoje é quinta-feira, 14 de maio de 2026. Bom dia, Varé, bom dia, Região. Estamos chegando assim, cheio de alegria, cheio de energia positiva para mais um programa junto com você, ouvinte da Paulista FM, nesta linda, linda, linda manhã de quinta-feira, começando o programa com as graças de Deus e a proteção de Nossa Senhora Aparecida, juntos ao vivo até o meio-dia. A apresentação é do Paulinho Ribeiro, você participa comigo através do nosso WhatsApp 997-40-0824. Liga, pede a sua música, dá o seu toque, dá o seu bom dia aqui na Paulista. Tá começando agora e começa assim o programa de hoje. Em Avaré são 8 horas, 9 minutos, tá começando o Paulista Show. Mato Grosso e Matias.

Gabriel Salles, loucura ou calmaria? Paulista 8:17, bom dia, bom dia. Tudo bem com você nesta manhã? Amanhã de quinta-feira, hein? Pensou comida japonesa? 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
1: Paulista 8:20.
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1: Ok, agora são 8:23, 8:23. 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
0: 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Porque a nossa intenção é realmente resolver o problema e não trazer um problema para as pessoas. 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
0: 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Certo. 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
1: Então, se a pessoa marcar começar hoje, amanhã tá pronto, então, já?
0: Pode ser que sim. Se pensou? O caso dela tiver condição, o que, que é a condição? Ela tiver em bom estado de saúde, não tiver diabetes, não for um fumante inveterado, né? Não fez tratamento oncológico, que tá tomando alguma medicação, certo, que iniba a cicatrização, e tiver uma disponibilidade de estrutura óssea, é possível sim. É o que a gente faz muito.
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0: Até às 8 da noite hoje, excepcionalmente hoje.
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0: Obrigado, Paulinho. Agora eu vou passar lá na minha mãe e pedir a benção dela pra
1: gente. A dona Isabel?
0: A dona Isabel, né? Ontem mandamos um abraço pra ela. Sim. Tá ouvindo de novo,
1: tá,
0: viu, Paulinho?
1: Dona Isabel, prepara aquele café que o doutor Marco tá chegando aí, hein?
0: Pra pedir a benção dela pra gente ter um evento maravilhoso, que a gente consiga de fato transformar a vida das pessoas, trazendo qualidade de vida, saúde, né? Autoestima, que é tudo que esse povo merece, que a gente quer pra mãe da gente, não é isso?
1: Obrigado, doutor. Bom trabalho.
0: Eu que agradeço, Paulinho. Obrigado, ouvintes. Estamos aguardando vocês lá.
1: Tamo junto. Paulista, 8:30, 8 horas e 30 minutos.

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0: Ô, Lau.
1: Felipão emocionou, esquece.
0: Eu emocionei, porque como é que não emociona aquela Ana Prado cantando
2: tá do
0: seu
2: doido.
0: Lado? Fala pra mim.
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0: Felipe Rodrigo, obrigada.
1: Obrigado,
2: Deus. Obrigado, viu, Simão? Deus abençoe.
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0: hora, viu?
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0: Sensacional.
1: Aninha, muito obrigado, viu?
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0: demais.
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0: Gosto faz barulho aí.
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0: Muito bom. Muito bom.
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3: Sucesso, João Giovanni, Bruno Marrone.
4: Nós. Nice.

0: Volta boa, viu?
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0: Comigo.

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0: Sejam isso.
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1: Que pena.
0: Que pena.
1: Faz barulho pra Thales nessa.
0: Diego de Toru, gol.
2: Obrigado.
0: Que moda linda, viu?
1: Olha, meu Deus do céu.

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0: Obrigado.
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0: Aonde está? Obrigado, gente.
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1: Faz também, você está bebendo.
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0: Você sabe que a gente sempre acaba virando assunto delicado nas rodinhas, né, comandante?
1: Com certeza.
0: Chão de avião.
2: E aí, bebê?

0: Porque eu acho.
1: Eu acho que não se
0: o cara não se garante, a culpa é nossa.

0: Guilherme Benuto.
1: Tamo junto. Meu
2: nome, Goiânia.
3: Sucesso!
2: Quem gostou, faz barulho, faz barulho.
3: Obrigado, Goiânia! Que rolo bom, filho. Deu rolo, hein? Obrigado, gente. Sucesso.

0: Faz barulho aí!
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0: Obrigada, gente!
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0: Tamo junto, meu irmão. É hit, papai.
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0: Léo Santana!
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0: Sai pra lá, seu louco.
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0: salva de palmas para o Wesley Safadão!
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